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1: 17:39.
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0: Em vosso caminho anunciai: o reino dos céus está próximo. Curai os doentes, ressuscitai os mortos, purificai os leprosos, expulsai os demônios. De graça recebestes, de graça deveis dar. Devemos, pois, nesta lógica de Deus, dar tudo aquilo que podemos, porque na verdade o Senhor nos deu primeiro. 104.
1: Agora a mensagem de Padre Murilo, reitor do Monumento aos Mártires de Uruaçu, em São Gonçalo do Amarante.
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1: 18:21.
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1: 18:54.
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0: 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Boa noite. 19 horas e 12 minutos.
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1: 19:32.
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0: 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Boa noite. 19:53.
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1: 20:31.
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1: 20 horas e 51 minutos.
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